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0: Bom dia, são 2 horas.
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0: Bom dia, são 3 horas.
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0: claro, sim.
1: Está a cansa...
0: Essa é outra, não é?
1: Pois.
0: Essa, só que hoje dança-se mais o tango.
1: Oh, Carlos, Carlos. Olha, mas diga uma coisa, ontem ao menos valeu a pena?
0: Ah, sim, claro. Sim.
1: Então pronto, está tudo bem. Se valeu a pena, justifica sim. Tudo, não é, Carlos?
0: Se não valesse a pena, não estava lá. Eu estava lá e chegava lá, não valia a pena...
1: Vinhas embora. Pronto. Oh, Carlos, qual é a música que quer ouvir hoje?
0: Bom, quero ouvir novamente o Nicola di Bari.
1: Com certeza. Então, com dedicatória para quem?
0: Olha, para ontem ficou caro, sabe? Que, foi para aí uma carrada de gente. Pá.
1: Até, isso... mas hoje reduz aqui o pessoal, que é para não pagar tanto imposto, vá.
0: É, então vá, você faz o desconto, não é?
1: Faço. Faço o desconto de cartão jovem, mais de 65.
0: Está bem, então aí vai. É para mim, é para a minha família, é para a Nina, é para o seu Morgado, um abraço para ele, é para a Dona Ivone, é para a Dona Dina de Pala, para a Dona Preciosa, para o Sr. Luís das Gouveias e para si e para aí para o pessoal.
1: Obrigada, Carlos, pela participação e pela boa disposição de sempre. Um beijinho.
0: Tchau, até
1: logo. Adeus,
0: até
1: logo.
0: Até logo, prazer.

0: Atendo agora o Carlos Almeida de Castelo Bom. Olá, Carlos, muito bom dia.
1: Olá, Ana, muito bom dia.
0: Oh, Carlos, hoje está assim, está cansado hoje.

0: E a Dona Isabel,
1: Ana,
0: tudo bem consigo?
1: tudo bem?
0: Ainda bem. Dona Isabel,
1: Com as janelas todas fechadas por causa do fumo.
0: tem que ser. Eu já ontem à tarde disse ao meu marido, ele na altura tinha o portão da garagem aberto, eu disse, fecha lá isso que está tudo cheio de fumo.
1: Está
0: E
1: tudo
0: hoje
1: cheio de fumo, está.
0: De manhã, quando saímos de casa, cheirava mesmo a fumo dentro de casa, com tudo fechado, e cheirava a fumo.
1: Também eu.
0: É, porque o fumo
1: Ah.
0: entra por qualquer orifício que haja. Pronto.
1: É verdade, é. Ah. Bom,
0: Está difícil, não
1: está
0: é?
1: difícil, está difícil, principalmente que está perto da minha aldeia.
0: Pois. Já começa a chegar aí para esses lados?
1: Não, eu sou da Cabrelha do Coa e
0: Ah,
1: já
0: esse
1: para lá
0: senhor é.
1: passou.
0: Aí a senhora é da Cabreira. Ok.
1: Já para lá passou.
0: Já por lá andou, parece-me que sim.
1: Sim, já por lá andou já.
0: Agora não sei. Sei que há muitos bombeiros, são mais de 400 neste momento, que estão a combater o incêndio.
1: E três helicópteros,
0: 12. 12 meios aéreos.
1: dois
0: 12.
1: meios aéreos.
0: É o que diz aqui. Agora, em que área é que está a consumir e em que lugares é que está? Isso não lhe consigo. Mesmo quais é que são as frentes? Agora não tenho essa informação aqui presente. Só lhe consigo dizer algumas
1: Está a vir
0: coisas.
1: perto da Rabaça.
0: Olha, é um problema, não é? Estas são coisas que. Olha.
1: Estava tudo tão calminho.
0: Pois é.
1: Hã?
0: De repente, olha, ficamos assim. Dona
1: É
0: Isabel.
1: verdade.
0: Então, hoje vamos ouvir o passarinho certo.
1: Passarinho certo,
0: Ontem
1: nos sons
0: ouvimos um
1: da
0: passarinho.
1: terra.
0: Ontem ouvimos um passarinho, hoje ouvimos outro.
1: Até pois, com certeza, é para mudarem.
0: Pronto. Entretanto, se quiser novamente pedir o passarinho de ontem, pode-o pedir à vontade. Está bem?
1: Agora já compreendi.
0: Dona Isabel, vamos à dedicatória.
1: Bom, é para toda a minha família, para todos os participantes e ouvintes, para vocês aí, para as duas meninas e o rapaz.
0: Oh, pois o nosso Eduardo, que também está ali a trabalhar.
1: É, até pois, com certeza, um beijinho para ele também.
0: É entregue e ele também agradece o carinho todo que deixam aqui na nossa emissão para ele. Dona
1: Claro.
0: Isabel, um beijinho grande para a senhora, bem-haja pela sua participação.
1: Bem-haja e bom dia
0: Bom
1: para
0: dia
1: vocês.
0: para a senhora, obrigada.
1: Adeus.

0: Alô, alô, Luís, bom dia.
1: Muito bom dia.
0: Bom dia, como estamos?
1: Desculpa.
0: Ui, saúde.
1: Ai, este calor dá cabo de mim.
0: E
1: Dá
0: agora nem se
1: cabo de
0: pode.
1: comer o resto da carnita que tenho.
0: Diga.
1: Este calor dá cabo de mim. Um gajo não come, um gajo fica magrito.
0: Oh, não come? Então não come porquê?
1: Porque não há apetite, cara, com este calor.
0: Ai, mas tem
1: Apetece
0: que
1: agora água,
0: arranjar.
1: e água, e água, e água. Eu já acaba meio 2 litros de água, posto eu.
0: Tem que arranjar vontade para comer.
1: Hoje, caloraça, meu Deus.
0: É verdade, é verdade. E nem se pode abrir as janelas para arrefecer agora, porque entra o cheiro todo para dentro de casa.
1: Eu dormi agora toda a noite aberta.
0: Ai, eu
1: Só
0: não.
1: amanhã é que é cheio.
0: Então deve estar aí um cheiro jeitoso.
1: Pois por isso é que eu tinha que cheirar a fumo.
0: Pois, cheira a fumo, cheira.
1: Hoje.
0: Luís, então vamos ouvir o Rui Bandeira para dedicar a quem?
1: Olha, para dedicar para vós as duas, um beijinho para a vossa família, um abraço também para o Eduardo, e vai para a Dona Emília, para o Sr. Morgado, para a Dona. Eu esqueço o nome da mulher da.
0: Quem?
1: Ai, meu Deus.
0: Também não, não.
1: Que é dali do lado dos prados, como é que se chama?
0: Esmeralda?
1: A Dona Esmeralda,
0: Mas
1: pá,
0: é
1: como é
0: das
1: que me
0: ervas
1: cai? Esquece o
0: tenras.
1: nome. Para a Dona Esmeralda e família, vai para a Dina de Paula, para a pessoa de Coimbra, para o Sr. Carlos Castelo Bom, para a Ana da Mesquita e para o Armando, para o Sr. Fausto da Chance. Olha, vai para todos os ouvintes, participantes, um bom almoço para vós, um beijinho grande e até logo, se Deus quiser.
0: Ora, Luís, muito obrigada pela participação. Um beijinho, até logo.
1: Ah, beijinho, beijinho.
0: Até logo, um beijinho.
1: Até logo.

0: Alô, Dona Conceição, bom dia.
1: Bom dia, senhores ouvintes e participantes.
0: Está tudo bem com a senhora?
1: Vamos andando, uma vez a pé, outra vez rezando, outra vez andando e outra vez parada.
0: Pois, também faz parte parar um bocadinho.
1: Pois é isso.
0: Dona Conceição, qual é a música que quer ouvir?
1: Olha, quero um. Sei lá, vou ter a minha mulher de surpresa. Pode ser. Sei lá, o Marco Paulo já viu?
0: Não.
1: Ponha o Marco Paulo, Nossa Senhora.
0: Ok, para dedicar a quem?
1: Olha, para vocês aí todos, tem quem trabalha aí com esta grande rádio, para o Luís e para a Anabela, para o Senhor Morgado, para esse senhor que falou agora, e para os senhores, todas as pessoas que digam para mim, e para a Dona Ivone, que ela ontem eu ouvi ela. Tudo para ela e bom para ela e com muita saúde. E para a Dona Dina de Paula. O resto, olha, para todos, pronto, como diz um dia o Papa Francisco, todos, não esqueceu ninguém.
0: Dona Conceição, um beijinho.
1: Dá um beijinho até logo, se quiser.
0: Até
1: Obrigada,
0: logo,
1: Dona.
0: obrigada.

Agora vou fazer o pedido musical da Esmeraldina, que enviou um SMS. A Esmeraldina, que quer dedicar este um tema musical a toda a família, a ela pelo seu aniversário e para nós aqui na rádio, como um tema à escolha de Márcio Pereira. Oh, Esmeraldina, então se assim é, parabéns a você nesta data querida, muitas felicidades, muitos anos de vida. Seja sempre muito feliz, Esmeraldina, rodeada de muito amor e das pessoas que mais estima para ter junto de si. De Márcio Pereira. É um tema, então, à escolha, um animado para que proporcione mais alegria neste dia que é de festa. Só está bem no Funaná.

E são 11 horas com 42 minutos. Está no ar o programa de Discos Pedidos e desafio todos quantos ainda não participaram a fazê-lo, a ligarem para o nosso número de telefone fixo, 271-433-10, ou para os nossos números móveis, 96-722-2212 ou ainda 917-845-008. Estou aqui até bem perto do meio-dia para atender as vossas chamadas. Assim, desse lado, tenham também vontade em vir participar. Este que é um programa feito especialmente para vocês que estão desse lado, para sentirem que são parte integrante da nossa rádio, da nossa comunidade, e também para terem uns bocadinhos de conversa connosco, nós convosco também, rimo-nos um bocadinho e o tempo acaba por passar mais rápido. Recordar que nas próximas 2 semanas, ou seja, e olhando aqui para o calendário, entre os dias 3 de agosto, que é uma segunda-feira, e o dia 14, ou seja, de 3 a 14, são 2 semanas completas, eu vou estar de férias. Eu só regresso no dia 17 de agosto, e não sei se depois a Sofia vai tirar uns dias de descanso, ou se os tirar são bem merecidos, porque trabalhar 2 semanas sozinha não é tarefa fácil. Portanto, pelo menos até ao dia 14 de agosto, depois só há 1 hora de discos pedidos. Não haverá pedindo e ouvindo, por isso, meus caros, façam o obséquio de participar nos programas desta semana, porque depois, para a semana, podem não conseguir fazê-lo com tanta facilidade, ok? Vamos então à musiquinha para dar continuidade ao programa de hoje. Ontem eu terminei o pedindo e ouvindo mais cedo e depois disso acabei por receber pedidos musicais, portanto, hoje vou escolher música até à hora de terminar o programa. Se vocês ligam, tudo bem, se vocês não ligam, tudo bem na mesma. Ouvimos música, só que em vez de ser à vossa escolha, acaba por ser à minha.

0: Dou os bons dias ao Vítor. Olá! Olá, Vítor!
1: Ah, bom dia!
0: Olá, bom dia! Tudo bem?
1: Está-se a ouvir muito mal.
0: Oh, bem, algum de nós tem que ir ao médico.
1: É isso.
0: Parece-me.
1: O meu telemóvel faz ligação ao rádio. E depois, se calhar é por isso, não sei.
0: Pode ser, não sei. Vítor, vamos ouvir Tony Carreira para dedicar a quem?
1: É para todo o mundo, para todos que estão a ouvir, o Sr. Carlos já há muito tempo no osso, mas para todos, é para toda a gente, porque senão estamos a discriminar o pessoal e assim, é para todos os que gostam de ouvir e gostam desta música.
0: Mas olha que o Sr. Carlos já participou hoje.
1: Olha!
0: Já! Já participou hoje, sim senhora, e ontem também participou. Pronto, portanto, o que quer-me parecer é que o Vítor é que anda a falhar um bocadinho a ouvir a Rádio Elmo.
1: Se calhar é. O ano passado deu-me para plantar umas árvores. Vou para lá regá-las e depois lá não consigo ouvir.
0: Ah, está a explicar.
1: Sou daqueles que só ainda usam o telemóvel para telefonar.
0: Pronto, então, está explicado. Tá. E está tudo bem. E está tudo bem. Vítor, um beijinho. Sim. Outro para a esposa.
1: Vai, igualmente.
0: Adeus, um beijinho. Obrigado. Bom dia.
1: Um abraço para todos.
0: Obrigada, bom dia.

0: Tenho mais um participante em linha. Olá, Sr. José, bom dia.
1: Bom dia.
0: Bom dia, está bem disposto?
1: Sempre.
0: Liga-nos de onde?
1: Tem muito calor.
0: É verdade, liga-nos de onde?
1: Povo do Conselho.
0: Está tudo bem consigo?
1: Está.
0: Ainda bem. Vamos ouvir o José Malhoa para dedicar a quem?
1: É vocês, já é principal.
0: Muito obrigada.
1: É a Dona Júlia, da Santa Fêmea, e todos os meus familiares e a minha sobrinha da guarda.
0: E está tudo?
1: Sim, está tudo, acho.
0: Ora, muito bem. Muito bem. Senhor José, obrigada pela sua participação de José Malhoa. Vamos ouvir Estou Sanguito. Espero que gostem. Um beijinho, bom dia.
1: Um beijinho, bom dia.
0: Adeus, bom dia.

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1: Boa tarde, são 12 horas.
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0: Olá a todos, sejam bem-vindos a mais um bloco informativo. Um ferido grave em camião que caiu na A3 na Guarda. 4 em cada 10 crianças em Portugal têm excesso de peso. Campeonato Nacional de Supercross regressa a Fernão Joanes a 8 de agosto.
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0: Olá a todos, o Campeonato Nacional de Supercross está de regresso à aldeia de Fernão Joanes com a sua 5ª edição no próximo dia 8 de agosto. Para Marco Santos, presidente da Junta de Freguesia de Fernão Joanes, este evento desportivo atrai sempre muita gente e promove a economia local.
7: A organização do Campeonato Nacional de Supercross é, para nós, freguesia, um motivo de enorme orgulho. Não apenas pelo prestígio da competição, mas sobretudo pelo que representa para o nosso território. Receber mais uma vez uma prova desta dimensão é o afirmar com confiança da nossa capacidade organizativa.

0: a qualidade das nossas infraestruturas e, acima de tudo, a dedicação de uma comunidade que sabe acolher. Este evento é organizado pela Associação Cultural Objetiva de Fernões Ventos, em estreita parceria com o conjunto da freguesia, é um exemplo claro daquilo que melhor sabemos fazer, que é unir esforços, valorizar o associativismo e trabalhar em conjunto em prol de um objetivo comum. A Junta de Freguesia tem assumido um papel ativo ao longo destes anos e determinante em todo o processo, vai desde o apoio logístico à preparação do espaço até à articulação constante com a comunidade. Este é um trabalho de proximidade, muitas vezes silencioso, mas absolutamente essencial para garantir o sucesso e a qualidade do evento. O Supercross traz visibilidade, atrai visitantes e dinamiza a economia local.
1: A Junta de Freguesia já é uma parceira de longa data da Associação de Fernão Joanes e o caminho é continuar nesta aposta desportiva.
0: Queremos continuar este caminho, queremos que este evento se afirme cada vez mais como uma referência local, regional e, acima de tudo, nacional. Mas, acima de tudo, queremos continuar a valorizar o nosso território e mostrar a todos os que nos visitam que no interior existe competência, dedicação e capacidade de fazer bem.
1: Quanto à quinta etapa, ali a adrenalina de alta competição sobre duas rodas a uma diversificada oferta de lazer, com a expectativa de atrair centenas de entusiastas e famílias de toda a região, como afirmou o presidente da Associação de Fernão Joanes, Carlos Cruz.
2: Vamos ter 5 classes em prova, SX65, 85, SX1, SX2 e SXLI. Quanto aos horários do dia de sábado, que esta prova só ocorre num dia, vamos ter as verificações técnicas a partir das 2 horas da tarde, os treinos livres cronometrados ao início da tarde, a partir das 4h30, em paralelo, como eu vos tinha dito, às 5 horas iniciou-se às 7, e depois vamos ter as provas oficiais a arrancar por volta das 8 da noite. De relembrar que teremos também o habitual Pentecross antes da última manga do SXLI para todo o público que se quiser aventurar na pista a apresentar a etapa do Campeonato Nacional Supercross, que vai realizar no dia 8 de agosto no Crossover Internacional das Lajes. Este ano, para quem não sabe, vamos para a 5ª edição do projeto que iniciámos em 2022. 2026 é um ano de mudança no que diz respeito à nossa estrutura da prova. Vamos ter pela primeira vez uma competição de duas mangas da classe SX Elite e este é um trabalho que tanto nós como as outras organizações têm vindo a fazer com o FMP e a melhorarmos o espetáculo. Como tem vindo a ser habitual, contamos uma vez mais com as nossas instituições públicas, no que diz respeito ao município, o IPDJ e a Junta de Freguesia. Não deixar de esquecer os nossos patrocinadores locais, que deixo também uma palavra de agradecimento por estarem connosco e acreditarem no nosso trabalho. E o exemplo disso, que já estamos habituados, é a Aerovisão, na pessoa do Luís, agradecer e dizer que sempre que for possível alguma coisa também da ACR, Fernão Joanes, estamos cá para colaborar. Da Poliseguro, do Aviguarda, do Matos e Prata, da Via Rápida e da Oficina Manuel Cavacas. Estes e outros demais colaboram connosco já há alguns anos e é um vínculo que temos vindo a reforçar o ano após ano.
1: A grande novidade desta edição reside no investimento contínuo nas condições de acolhimento do público, destacando-se uma zona de bancada completamente renovada, pensada para oferecer uma maior visibilidade, conforto e segurança durante os saltos e ultrapassagens mais marcantes da noite. Indo ao encontro de um público cada vez mais diversificado, a organização sublinha que é um evento pensado para toda a família. A realização desta etapa, segundo a organização do evento, reforça a tradição e a excelência de Fernão Joanes no panorama desportivo nacional. A estes junta-se a colaboração de diversos parceiros locais, entre as quais a Ergovisão, cujo envolvimento contínuo torna possível a concretização de mais uma noite dedicada aos motores e ao convívio. Um despiste de um pesado de mercadorias da Guarda na A23 antes do túnel do Barracão, no sentido Guarda-Covilhã, fez na tarde de segunda-feira um ferido grave. Trata-se do motorista do veículo, de 64 anos, que foi transportado para o Hospital da Guarda. O alerta para o acidente foi dado às 14h17, tendo o pesado caído do tabuleiro da autoestrada, na zona da Quintazinha do Muratão, na Freguesia das Panóias, na periferia

0: da Guarda. Segundo adiantou a fonte do Comando Sub-Regional de Emergência e Proteção Civil das Beiras e Serra da Estrela. No local estiveram nove operacionais dos Bombeiros da Guarda e da Brigada de Trânsito da Guarda Nacional Republicana, apoiados por três viaturas, e a GNR está a investigar o caso. A terminar este bloco informativo, quase 4 em cada 10 crianças entre os 5 e os 14 anos têm excesso de peso ou obesidade em Portugal. 44,7% consomem regularmente refeições rápidas, alimentos ultraprocessados ou refrigerantes, segundo os dados divulgados pela INE nesta segunda-feira. O INE divulgou os resultados do módulo das crianças, realizado no quarto trimestre de 2025, no âmbito do Inquérito Nacional de Saúde, e destaca que quase metade das crianças dos 6 aos 14 anos consomem regularmente refeições fast food ou alimentos ultraprocessados. De acordo com o INE, há 81 mil crianças que consomem refrigerantes açucarados e 49 mil que consomem refeições rápidas ou alimentos ultraprocessados diariamente.
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0: Boa tarde, são 13 horas.
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6: Boa tarde, são 15 horas.
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Olá para todos, muito boa tarde, bem-vindos ao Pedindo e Ouvindo, terça-feira, 28 de julho. Quero-te dizer, volta, meu bem, volta. Antes de começar com os pedidos musicais dos nossos ouvintes, fazer aqui um ponto de situação sobre os incêndios. Ora então, no incêndio que ontem começou na Guarda, estão no terreno 462 operacionais. É muita gente, 135 veículos e 10 meios aéreos. O incêndio que já obrigou ao corte da autoestrada 25 e também da Nacional 16, na zona de Pinzio, para quem precisar de recorrer ou de se deslocar para esses locais, convém perguntar junto das autoridades quais é que são as alternativas que estão disponíveis.

Senhor José António já deixou o seu pedido musical. Quero ouvir um fadinho para dedicar à esposa, aos filhos, aos netos, também às noras, ao João Bombeiro e para a equipa da rádio, para mim, para a Sofia e para o Eduardo. Não se esquece, obviamente, de todos quantos estão sintonizados na mesma frequência que ele, ou seja, nos 99.1 da Rádio Elmo. E nós só temos a agradecer. Vou passar um tema de Catarina Rocha. Vamos ouvir Expresso da Saudade.

A pedido do senhor Antero, vamos ouvir o José Monteiro com Quinta Nova, Minha Terra. Ora, o senhor Antero que dedica este tema musical à esposa, com muito amor e carinho, também para as cunhadas, para os ouvintes, para os participantes, para mim, para a Sofia e para o Eduardo. Obrigada.

Luís da Guarda, dizer-lhe que me enviou um e-mail, dizer-lhe que tem que fazer uma outra escolha musical que o artista que me pede não tenho disponível na nossa discografia. A pedido do Sr. Fausto, vamos ouvir a Trigueirinha, do rancho folclórico Flor do Campo de Soro Pires, o Sr. Fausto que dedica para o seu grande amor, para todos os ouvintes, todos os participantes, para as pessoas das Chãs e também para nós aqui na rádio. Bem-haja!

Ora, esta música foi pedida pela Jéssica, que dedica ao marido Delfim, à mãe, padrasto, irmão, cunhada, filha, para a Glória, para a Duzinda, para a Paula Pereira, com beijinhos e família, para os patrões e aqui para a rádio. Ora, um beijinho. Então,

E agora vamos ouvir os Calema. Pois é, Calema que foram pedidos. Vamos ver aqui pelas minhas cábulas nas mensagens quem é que pediu para ouvir. A Glória que dedica à Jéssica Sofia Rodrigues e às amigas e familiares. Deixa beijinhos para nós. A Glória pede para ouvir Abraços dos Calema e eu aproveito este tema musical para fazer também a dedicatória do Luís. Que me pediu Calema, mas com outro tema musical, Luís. Hoje não está com muita pontaria, peço desculpa, mas Calema já estava aqui pedido pela Glória. Espero que não se importe de eu passar também com o mesmo tema musical. O tema chama-se Abraços. O Luís dedica para todos os ouvintes e para todos nós aqui na rádio. Muito obrigada.

Mais um tema musical agora, o escolhido pela Pequenota Maria da Luz, que era um tema musical do Pandeiro dos Caricas, para dedicar aos pais, avô, à madrinha, a Manuela, Joana e Celine, ao tio Antero e à tia Lourdes, à restante família e a nós com um beijo. Ora, e tendo em conta que a música é para dedicar a toda a família, vamos ouvir a minha família.

Mais uma música, mais uma dedicatória, e vou passar a ler uma mensagem que não tem a ver propriamente com o pedindo e ouvindo, mas a ASTA, Terapêutica de Almeida, informa os familiares e amigos de que a instituição está em alerta e em prevenção devido ao incêndio que anda próximo desde ontem. Pede para todos ficarem descansados porque todos estão bem, em total segurança e com espírito intacto. Ainda assim, decidiram aplicar o plano de contingência mais seguro e vão pernoitar a Almeida. Com certeza que também será uma informação que depois será veiculada de forma mais direta a todos os familiares, de uma forma mais rápida. É agora também aqui transmitida por nós para que todos possam estar descansados. Dizia eu que sigo com mais um tema musical e mais uma dedicatória. O Daniel do Carvalhal quer ouvir o Márcio Pereira com o tema Funaná. Só vai dar Funaná. Ora, o Márcio. Ai, o Márcio, já estou aqui a baralhar tudo. O Daniel dedica este tema. Para, vamos ver aqui, para nós aqui na rádio, ouvintes, participantes e para toda a sua família. Beijos e abraços com tudo de bom. E eu já estava a chamar a música de nomes, porque a música chama-se Só Está Bem no Funaná. E é esse tema musical que vamos ouvir.

E agora vamos ouvir a música pedida pela Dona Emília, aqui de Pinhel. Vamos ouvir a Francisquinha e ela dedica aos filhos, noras e netos, ouvintes e participantes e equipa da rádio. Muito obrigada.

agora vamos ouvir Mundo Novo, Quem Escorrega Também Cai, a pedido da Ana da Mesquitela, que dedica com um beijinho para a Mana, desejando rápidas melhoras, um beijinho para todos os ouvintes e participantes e para nós também aqui na rádio. Um beijinho, Ana.

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1: E agora seguimos com o português imigrante de Linda de Sousa, pedido pelo Jorge dos Prados, que dedica para a família, para os padrinhos e para toda a gente que ouve e participa na rádio.

A pedido da Edith Dias, dançamos Ouvir a da Safira, para ela dedicar a todos os ouvintes e participantes com uma boa tarde e para as princesas da rádio com um grande beijinho. Obrigada, Edith. Um beijinho também para si.

E o Luís Gaspar quer ouvir. Quero ouvir o Tony Carreira com o tema À Minha Escolha. Vamos ouvir de Tony Carreira Carinha Laroca para dedicar a todos os ouvintes e participantes e também aqui para a equipa da rádio.

E agora chamamos todos pela Carolina. A Carolina cantada pelos Descendentes, pedida aqui na Rádio Elmo pelo Carlos Almeida de Castelo Bom. O Carlos que dedica para os filhos, para os netos, para a Nina, para os ouvintes e participantes de uma forma em geral e também para a equipa da rádio. Obrigada, Carlos. Um beijinho.

Esta juventude que canta músicas tão animadas e que ficam no ouvido levam-me sempre a cantarolar um bocadinho mais os temas musicais que estão a passar. É o caso da próxima também.

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1: Boa tarde, são 16 horas.
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0: São 4 da tarde nesta terça-feira, 28 de julho. Vamos atualizar as notícias, mas também as previsões da meteorologia. Amanhã contamos com períodos de mais nebulosidade no litoral. Há uma descida da temperatura máxima, exceto no Nordeste Transmontano. E o IPMA diz que amanhã as temperaturas vão variar na cidade da Guarda entre os 18 de mínima e os 32 de temperatura máxima. Já a cidade de Pinhel amanhã conta com temperaturas a variar entre os 18 graus, aliás, de temperatura mínima e os 37 graus de temperatura máxima. Continuamos amanhã ainda com aviso amarelo por causa do calor. E agora é tempo de passar a palavra à Sofia para ela nos dar conta das notícias a esta hora. Calculo que vá falar sobre uma notícia que tem dado que falar em diversos órgãos de comunicação social no dia de hoje, o incêndio que está a afetar a nossa região. Olá Sofia, boa tarde.
1: Olá, muito boa tarde. Peço desculpa pela demora, mas estava aqui a ver em direto uma reportagem de outro órgão de comunicação social nacional que está a acompanhar este incêndio que está na zona de Pinzio e é preocupante. Estava a jornalista a dizer que estava perto das primeiras habitações da aldeia, mas conseguiram então controlar. Dizer-vos que estão 485 operacionais no terreno a combater este incêndio. É um daqueles que preocupa mais o país. Os últimos dados da Proteção Civil indicam que então estão no terreno 485 operacionais que estão apoiados por 140 viaturas e 12 meios aéreos. A Autoestrada A25 e a Estrada Nacional 16 estão cortadas em ambos os sentidos, entre a Guarda e Alto do Leomil, devido ao fogo que está a lavrar nesta zona. Dizer-vos que, segundo, portanto, como vos digo, informações a nível nacional, o fogo já consumiu cerca de 1000 hectares. Começou ontem na Guarda, estendeu-se pelo Conselho de Almeida, agora já está no Conselho de Pinhel. O vento não está favorável aos homens que estão a combatê-lo, mas vamos ver as próximas horas. Oxalá que isto se resolva facilmente. Não está o panorama, portanto, não é muito positivo, mas vamos acreditar que, portanto, quem está no terreno vá conseguir controlar as chamas. Ainda nesta síntese da informação, entre janeiro e julho deste ano, um total de 43.181 recém-nascidos fizeram rastreio neonatal, o mais conhecido teste do pezinho. Foram mais 931 crianças que nasceram no mesmo período este ano, no mesmo período do ano passado, portanto significa que há mais nascimentos. Dizer-vos que, de acordo com o Instituto Nacional de Saúde Dr. Ricardo Jorge, os distritos onde habitualmente nascem mais bebés, Lisboa, Porto e Setúbal, registaram todos um aumento de testes. Lisboa registou mais 210 rastreios, o Porto 301, Setúbal 184 e Braga contrariou a tendência e registou até junho menos 60 rastreios. No polo oposto, Bragança continua a ser o distrito onde nascem menos bebés, apenas 263 no primeiro semestre deste ano, ainda assim mais 3 do que no ano passado. O mês de janeiro, com 7.908 recém-nascidos, foi até agora o mês em que nasceram mais bebés.
0: São as notícias às 4, são novamente atualizadas às 5:30, portanto deixe-se ficar desse lado para

Ora, com certeza que já ouviram falar de atividades que vão acontecer este fim de semana. Começam a decorrer as festas nas diversas aldeias. E no domingo, dia 2 de agosto, o Manigoto, o que é que vai ter? Vai ter a Feira de Ano. É uma iniciativa que já acontece há muitos anos. E para além da feira, durante a tarde, a Comissão de Festas preparou um cartaz repleto de atividades. Há jogos tradicionais, há uma aula de zumba, um jantar convívio, há também bailarico e DJ. Ora, vejam bem se não é um dia de muitas atividades, um dia de muita festa. Domingo 2 de agosto, Feira de Ano no Manigoto.

Há por aí gente em casa sem saber o que fazer nestes dias tão quentes. Olhe, por que não vir até à cidade de Pinhel? Há piscina descoberta. Ou então visitar o Parque de Merendas do Pereiro, que também tem piscina. Mas isso é mais um programa de fim de semana, é verdade, mais de domingo até. Em que se pode conviver com a família e estar mais à vontade.

0: Para uma coisa rápida, por que não visitar então a cidade de Pinhel e desfrutar da nossa bela piscina descoberta?
1: Foi confusão.
0: Amanhã há Noites Vivas, há fado com Vera Nunes, na Praça Sacadura Cabral, a partir das 9:30 da noite.

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A circulação foi interrompida cerca do meio-dia e 20. E entre o cruzamento da localidade de Amoreira, no concelho de Almeida e Pins, e no concelho de Pinhel, a Nacional 16 também está cortada devido à progressão das chamas. No caso da A25, a alternativa é a Nacional 221, que liga Guarda a Almeida, passando por Pinhel e Figueira de Castelo Rodrigo. Já na Nacional 16, o percurso alternativo recomendado pelas autoridades é a estrada que liga Parada ao Rochoso e à Cidade da Guarda. O incêndio está a continuar a lavrar com grande intensidade. Estão neste momento no terreno 472 bombeiros, 140 veículos e 9 meios aéreos, numa altura em que há também registro de um outro incêndio no distrito e na região das Beiras e Serra da Estrela, nomeadamente em Panóias de Cima. Um incêndio que conta com 40 bombeiros, com 9 meios terrestres e também com um meio aéreo.

Só para complementar, Panóias de Cima, que pertence ao Conselho da Guarda.

Ainda a propósito dos incêndios, 13 mortos e territórios em estado de catástrofe em Espanha. No ensino, exames nacionais, ministro admite que aulas do secundário comecem uma semana mais tarde. Montenegro nega estar a substituir Neves, que falará nos próximos dias. No mundo, gravações mostram Joe Biden a discutir documentos confidenciais dos Estados Unidos. Tempo continuará quente, mas não se prevê onda de calor a curto prazo. No Japão, um sismo de 7.1 mata uma pessoa e deixa dezenas de feridos. Al Jazeera buscas por Aaron Strong. Mergulhai vezes sem conta à sua procura. Nas notícias nacionais, fronteira do aeroporto de Lisboa esteve temporariamente encerrada. Federação de Dadores de Sangue alerta para reservas críticas. 3 detidos pela PJ após sequestrarem vítima por alegada dívida. Exames, 111 professores convocados estavam de férias ou de baixa. Lei que permite confisco de bens sem condenação em vigor em setembro. Gestão partilhada entre Misericórdia de Serpa e grupo privado foi rejeitada. Primeiro-ministro pede investigação rápida sobre gabinete de Ventura. Governo só esclareceu zonas de aceleração das renováveis após protestos, diz a Quercus. Visitou o companheiro, quis meter droga na prisão e acabou como ele, detida. 30 pessoas detidas em operação no Festival Músicas do Mundo. Em Sines. Mais de metade dos alunos do nono ano tiveram negativa na prova de matemática. PS diz que AD errou.

ou ao travar ida do ministro da Administração Interna ao Parlamento. Governo passa o Hospital de São João da Madeira para a Santa Casa a 1 de novembro. Montenegro não liga a piropos da oposição e está confiante em Luís Neves. PJ investiga alegado vandalismo no gabinete de Ventura na Assembleia da República. Depois dos rumores, a confirmação, Zidane é o novo selecionador francês. Nem todos os projetos do PRR vão terminar dentro do prazo. Pedro Dominguinhos diz que a escassez de mão de obra, o aumento dos preços e a complexidade dos processos de contratação estão a dificultar a conclusão dos projetos, mas mesmo assim acredita que as metas serão cumpridas. Restos mortais de 5 bebés encontrados em caixas de cartão num apartamento em França. Iniciativa Liberal diz que é óbvio que, alegado o caso de vandalismo, do gabinete de Ventura tem de ser investigado. Jovem decide correr pelas 27 capitais europeias para mostrar que diabetes não é um obstáculo. Mulher confessa que foi paga para transportar criança destinada a casamento forçado.

Por cá nas notícias, Chico da Tina sobe ao palco das festas da Cidade da Guarda. Sabugal recebe programa da RTP1 em Casa da Amália, no Largo do Castelo. Ainda nas notícias regionais, há 25 e, 16, e N16 cortadas entre Guarda e Alto do Liumil devido ao fogo. Veraneantes já podem ir a banhos na praia fluvial de Val das Éguas, no Sabugal. São temas em destaque na edição de hoje. As notícias serão novamente atualizadas às 5h30. Até lá, fique bem.

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0: Ora, de 8 a 25 de agosto há festas da cidade de Pinhel. Domingo 8 de agosto começa com o Car Show e Dance.
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11: Boa tarde, são 17 horas.
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0: Ora, dizia eu que as festas da cidade começa no dia 8 de agosto com o Car Show e Stance, depois a 15 e 16 de agosto Drift, 17, 18 e 19 de agosto Freguesias Sem Fronteiras, depois começam os concertos, sexta-feira 21 de agosto Função Pública, sábado 22 Maninho, domingo 23 de agosto Noite Branca e também Ciro, dia do Imigrante, segunda-feira 24 de agosto Némanos, e terça-feira, 25 de agosto, dia da cidade, os

0: espetáculo em Casa da Amália, o concerto ao vivo. Toda a programação pode ser consultada com mais detalhe em pinhel.pt. Este é o cartaz festivo que assinala os 256 anos de elevação de Pinhel a cidade. Dizer só que a entrada é livre, portanto está aqui já lançado o repto e conhecido o cartaz para todos quantos queiram vir associar-se às festas da cidade de Falcão.
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1: Ora, eis que encontro uma notícia que acaba também por fazer sentido um bocadinho para quem vive na nossa região. Já devem ter percebido que deixou de existir cinema no Centro Comercial Lavi, na Guarda. E para quem foi ao espaço nestes últimos tempos, já percebeu que no local onde antes existiam as salas de cinema, pelo menos em parte, existe agora uma nova loja. E diz uma notícia do Observador que, tal como aconteceu no Lavi da Guarda, a desafetação das salas de cinema do Lavi nas Caldas da Rainha deu lugar à loja e a ginásio. No entanto, o Ministério da Cultura não autorizou essa mesma desafetação. Parece que na Guarda também foi assim. Se foi ou não foi, não sei. A notícia é do Observador. E uma coisa é certa, cinema na Guarda já não temos.

0: Dama, Buba Espinho e Bandidos do Cante é o que é. Ora, e porque os incêndios obrigaram então ao corte da autoestrada e da Nacional 16, significa isso que há um maior tráfego rodoviário na Nacional 221 e depois 226?
1: E aos poucos vamos perceber.
0: Ora, portanto.
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0: Para todos os que circulam nas estradas, aqui nas nacionais da nossa região,

0: tenham prudência e cautela acrescida. Havendo mais trânsito, há também que ter mais cuidado.
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0: Para que não haja depois mais acidentes e incidentes.

Daqui a pouco atualizamos as notícias às 5:30 da tarde. Para já, Carolina Deus, modo autopiloto, e também António Zambujo, dancemos um slow.

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1: É hora de atualizar notícias, também previsões de meteorologia para quarta-feira. O IPMA diz que há períodos de mais nebulosidade no litoral, que há uma descida da temperatura máxima, com exceção do nordeste transmontano. Por isso, vamos confirmar e conferir quais é que são então as previsões exatas no que diz respeito à temperatura. Para quarta-feira, a Guarda espera 18 graus de mínima, 32 de máxima. Já a Pinhel, com temperaturas a variar entre os 18 de mínima e os 37 de máxima. É tempo de conhecermos os destaques que marcam este bloco informativo. Olá, Sofia, a esta hora o que tens para nós?
2: Olá, muito boa tarde, Ana, e a todos os nossos ouvintes. O município de Pinhel reforça a resposta na área da habitação social. O tempo vai continuar quente, mas não se prevê onda de calor a curto prazo. E dizer-vos que o incêndio que deflagrou no Conselho da Guarda está a mobilizar um forte dispositivo de combate. Mais pormenores já a seguir.
1: Ora então, deixe-se ficar desse lado para perceber então mais pormenores sobre estas notícias que vão para o ar logo depois dos habituais compromissos.

0: comerciais. Até já.
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0: São 17:33. Atualizamos as notícias na tarde desta terça-feira, uma edição de Silvenâncio. Muito boa tarde.
9: Olá, muito boa tarde a todos. O incêndio que deflagrou no Conselho da Guarda na passada segunda-feira continua a mobilizar um forte dispositivo de combate. Às 17h07 encontravam-se no terreno 467 operacionais, apoiados por 142 veículos e 8 meios aéreos. A A25 mantém-se cortada entre o Nó da Guarda e Alto do Liomil. Como alternativa, as autoridades recomendam a utilização da Estrada Nacional 221 via Pinhel. O incêndio que deflagrou, portanto, esta segunda-feira, está a ameaçar neste momento a aldeia de Cabreira, no concelho de Almeida. É, portanto, a situação mais crítica. Pinzio também está a passar por momentos bastante assustadores. O vento não está a ajudar e, portanto, estes homens e populares que estão a ajudar a combater as chamas vão ter certamente uma noite muito complicada. Vamos em próximos blocos informativos acompanhar, mas espero que amanhã de manhã tenha boas notícias no que diz respeito, portanto, a este incêndio. Ainda neste jornal, na sequência da realização de um concurso para a atribuição de habitações sociais, a Presidente da Câmara Municipal de Pinhel, Daniela Capelo, procedeu à entrega das chaves de duas habitações aos respectivos agregados familiares na manhã desta terça-feira. Esta entrega junta-se à atribuição de uma habitação realizada no mês passado, no âmbito deste mesmo procedimento. Estas casas são então atribuídas a famílias que estão a passar algumas dificuldades. Perante as condições meteorológicas extremamente adversas que têm assolado o país, como a Espanha e França, nas últimas semanas, o Instituto Português do Mar e da Atmosfera esclareceu que Portugal tem sido poupado por esta influência de depressões ou valas depressionárias em altitude, ainda que as temperaturas continuem elevadas. Aliás, o organismo não prevê a curto prazo, pelo menos na próxima semana, nenhum episódio excepcional de tempo quente em Portugal. Apesar do tempo quente que se faz sentir, Portugal tem sido poupado a este fenómeno de calor mais extremos, devido à influência de depressões ou vales depressionários em altitude entre Açores e a Península Ibérica e o consequente transporte de massa de ar com origem marítima sobre o continente, mais amenas e úmidas, e que não têm permitido valores muito elevados de temperaturas nas últimas semanas, com exceção da primeira semana do mês. Não obstante, também a subida da temperatura registada no início, aliás, desta semana, o padrão deverá ser semelhante nos próximos dias, esperando até que no litoral oeste a temperatura deixe já no final do dia de hoje. No entanto, prevê-se que os valores rondem entre os 35 aos 40 graus no interior. Entre janeiro e junho deste ano, um total de 43.181 recém-nascidos fizeram rastreio neonatal, conhecido como teste do pezinho.

0: foram mais 931 do que no mesmo período do ano passado. Mantém-se assim a tendência do aumento registada nos últimos anos. No primeiro semestre de 2025, tinham sido estudadas 42.250 recém-nascidos, mais 966 do que no período homólogo de 2024. De acordo com os dados do Instituto Nacional de Saúde Dr. Ricardo Jorge, os distritos onde habitualmente nascem mais bebés, Lisboa, Porto e Setúbal, registaram todos um aumento de testes. Lisboa registou mais 210 rastreios, o Porto mais 301 e Setúbal mais 184. Braga contrariou a tendência e registou até junho menos 60 rastreios. No polo oposto, Bragança continua a ser o distrito onde nascem menos bebés, apenas 263 no primeiro semestre deste ano, ainda assim mais 3 do que no ano passado. O mês de janeiro, com 7.908 recém-nascidos, foi até agora o mês em que nasceram mais bebés. Comecei com uma má notícia, terminei com uma boa. Nem sempre é possível trazer até, portanto, ao nosso auditório boas notícias, mas é o que tenho nesta hora para vos deixar.
1: Esperemos que amanhã de manhã as notícias sejam bem mais animadoras e que sejam efetivamente melhores notícias. É bom sinal para todos nós. Ponto final no bloco informativo das 5h30 da tarde. Estamos de regresso amanhã às 8h30 para atualizar toda a informação.
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0: Boa tarde, são 18 horas.
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0: Boa tarde, são 19 horas.
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0: Boa noite. São 20 horas.
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0: Boa noite. São 21 horas.
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1: Boa noite, são 22 horas.
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0: Boa noite. São 23 horas.
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0: Boa noite. Zero horas.
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